tendo esse perfil de ser mais moderado, desmoderado, ter mais equilíbrio, ser menos reativo quando sou provocado. Então, eu me considero de verdade um Bolsonaro mais centrado.